Mas é isso, mano. Pé no chão, humildade sempre, mas atividade também, que eles amassam os humildes demais. E fé, foco e atitude, irmão. E é isso. E peneirar, né, mano? Peneirar os sanguessuga dos que estão pra somar, né? Nós somamos, dividimos, mas diminuir jamais a nossa união. Foi Deus que consagrou. Te amo. Beijos.

0: bom Records.
1: Yeah. Oxê. Qual é, Nortrinha?
2: Qual é?
1: Aniversário do Blopar hoje, tá ligado?
2: Aí sim.
1: Menor teu fã pra caralho, te mandou um abraço.
2: Fala.
1: Valeu?